0: 30 segundos. 30 segundos. Los últimos 10 segundos en silencio.
1: I'll give it a smell.
2: Okay. Who takes the longest to get ready?
1: Honestly, new one, Alec Thomas. He gets it going early.
0: 15 segundos. 14. 13. 12. 11. 10 segundos.